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1: Essa moda é apaixonada demais. Eu não queria viver uma história dessa não, viu?

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3: Vai, boiadeiro! Vai na Castelo, o que que é?
4: Parece que eu já quero sentar aqui num bar em Goiânia mesmo e já começar a beber ouvindo essa.
3: Tô pronto.

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2: Aí, meu compadre, vou falar pra ela agora. Vambora.

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2: Play Mix FM, agora são
3: 7:57.
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1: Essa aqui todo mundo vai cantar comigo.

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2: Play Mix FM, agora são
3: 11:29.
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0: paixão.
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4: É a Maeli, é o PK.
5: O Bala não erra.
4: É, chama a Mari, PK, chama a Juliana, que vai rolar pestinha sem pijama. Esquece.

0: de todo
1: meninos
0: mundo.
1: Meninos de Deus.
2: Meninos.
0: Todo mundo já
3: viu isso. Neve Solimões de Goiânia. Que história linda.
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4: Play Mix FM, agora são
5: meia-noite.
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2: Bora. Feito Romário, Bruno e Davi. Vou contar essa história pra vocês aí.

0: Davi.
1: Grande Romário.
2: Valeu.
3: Que vai.
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6: Marília, enquanto eu viver, você viverá.

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1: 12:27.
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0: demais.
1: Obrigada, galera. Obrigada, meninos.
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6: Play Mix FM, agora são
7: 12:58.
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0: esse projeto maravilhoso, meu irmão.
1: Amém.
0: Que vai ser sucesso no Brasil inteiro.
2: Sucesso do Brasil. Vinícius.
3: Um sonho pra gente estar recebendo vocês aqui, viu?
1: Obrigado.
3: Deus abençoe.
0: A gente que agradece, meu irmão.
3: Diego Hernando, salva de palmas.
2: Valeu, galera.
0: Valeu, gente.
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2: Felipe Araújo, de um jeito um tanto quanto diferente. Mais ou menos assim, ó.

0: Muito obrigado.
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6: Play Mix FM, agora são
7: 1:28.
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2: Play Mix FM, agora são
3: 1h59.
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1: Bora.

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2: 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Play Mix FM, agora são
4: 2h28.
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1: Play Mix FM, agora são
2: 3 horas.
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0: Play Mix FM, agora são
1: 4:14.
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1: Play Mix FM, agora são
2: 4:28.
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4: Play Mix FM, agora são
5: 4h59.
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5: Play Mix FM, agora são
6: 5:27.
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2: Play Mix FM, agora são
3: 5 e

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1: Play Mix FM, agora são
2: 6 horas.

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1: Play Mix FM, agora são
2: 6:35.
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2: Play Mix FM, agora são
3: 6:59.
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3: Ah, Rio Preto! Já diga Arnaldo e Zé Neto e Cristiano junto e misturado, hein?

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3: Mix FM, agora são
4: 7:30.
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1: Play Mix FM, agora são
2: 8:02.
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2: Bom dia, bom dia, bom dia. Terça-feira, 2 de junho de 2026. Por aqui é o Kleber Salles na melhor rádio. Na melhor manhã do rádio, né? Porque afinal de contas estamos já dando início aqui aos trabalhos, né? Nosso Manhã Mais Que Demais, o seu programa perfeito, programa de hits para você curtir na sua manhã, né? Os principais hits do momento e também aqueles que marcaram, né? Você ouve aqui no Manhã Mais Que Demais. Gente, hoje é o dia de sair mais cedo do trabalho, tá falando aqui, ó, dia 2 de junho. É o seguinte, ó, o programa tem 2 horas de duração. Eu vou deixar na segunda hora, eu vou deixar tocando música aqui. Eu vou sair, porque tá falando aqui, tá escrito aqui no calendário. Tem aqueles informações do site calendar.com. 2 de junho, dia de sair mais cedo do trabalho. Ai, ai, ai, viu? Mas não faça isso, hein? Não faça isso. Hoje também é o Dia Internacional da Conscientização sobre os Distúrbios Alimentares, né? 2 de junho. É sempre importante essa conscientização, alimentação natural, né, gente? É mais importante também você se cuidar nesse sentido aí, prestar atenção naquilo que a gente vai comer, né? Não abusar tanto. Final de semana, rapaz, esse final de semana eu abusei bastante aí do doce, viu? Ai, mas essa semana aí já tem que, né? Só na base das frutinhas aí, viu? É, agora essa época do frio, né? É importante também você aproveitar para comer aquelas frutas que trazem, né? Que tem vitamina C, né? Muito bom, viu? É importante ficar atento aí na alimentação saudável. Bora começar o Manhã Mais Que Demais de hoje. A nossa manhã cheia de sucessos, hein? Felipe e Ferrari, trai a véia, né? Da água pro nada.

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Lady Gaga, Chromatica, aqui no nosso Manhã Mais Que Demais. Som de 2020, né? Lady Gaga lançou em plena pandemia esse som aí, né? É, bom que deu pra dar aquela animada, né? Apesar daquele tempo complicado, esse período que a gente atravessou, né? Ah, não é fácil não. Vitor Clay e Joyce Alane, Abalo Psicológico. E agora no Manhã Mais Que Demais tem o Traia Véia, o lugar mais triste do mundo.

0: Jads e Jadson e Paula Fernandes, linda senhorita. Fechando a primeira sequência do Manhã Mais Que Demais aqui da nossa Terrosona, hein? Nossa Terrosona, rapaz, só musicão pra você aqui. Daqui a pouco a gente tá de volta com muito mais músicas na nossa Manhã do Rádio, pra você sempre ficar com a gente aqui, ó, de bem com a vida. A melhor programação é a programação número 1, né? Tocando só sucessos.
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0: Play Mix FM, agora são
1: 8:27.
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9: Eita, bora que bora. É o nosso Manhã Mais Que Demais, tocando só música boa, os grandes hits do Brasil e do mundo. Você confere com a gente por aqui. Um abração pra galera de Pernambuco, né? Curtindo a nossa programação, pessoal do sul de Minas, galera também acompanhando a gente no estado do Rio de Janeiro. É o Brasil todo acompanhando a nossa programação, conectado aqui com a nossa melhor rádio, né? Maravilha! Vamos lá com Dilcinho, Dilcinho e Ana Castela, abrindo aqui o segundo bloco de hoje do Manhã Mais Que Demais. Bom dia pra você, hein?

Rio Negro e Solimões e João Pedro e Cristiano aqui na manhã mais que demais. Obra de arte, música bonita, hein? Com essas vozes incríveis aí do sertanejo do ano 2000, né, rapaz? É, Raça Negra também com Acabou, Acabou, mas não acabou ainda, a gente continua. Nem acabou nem a sequência aqui ainda, viu, meu filho? Pois é, vamos lá com o som da Rihanna aqui no manhã mais que demais. Oh, girl in the world.

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0: Lauana Brasília! Lauana Prado com Whisky Vagabundo. Eita ferro, hein? Whisky Vagabundo fechando aqui o nosso Manhã Mais Que Demais. E Bruno Rosa e Jorge Mateus com A Grama do Vizinho. Daqui a pouco eu volto abrindo a segunda hora do nosso Manhã Mais Que Demais nesta super terça-feira. Segundo dia útil da semana, hein? Segundo dia útil da semana e a gente vai pro intervalo, mas volta já, hein? Não sai daí, fica ligadinho no nosso Manhã Mais Que Demais.
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4: Play Mix FM, agora são
5: 8:53.
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9: 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É, e olha, tem uma mensagem de otimismo pra você aqui, viu? Viver, a gente vive numa época em que quase tudo pode ser medido. Medimos tempo, dinheiro, desempenho, resultados. Mas olha, as coisas mais importantes da existência não cabem em números, viu? Ninguém consegue calcular o valor de uma amizade verdadeira, de um abraço recebido na hora certa ou da paz que a gente sente ao deitar a cabeça no travesseiro, sabendo que fizemos o nosso melhor. Tá bom? Fica aí a nossa dica pra você aqui no Manhã Mais Que Demais. Nossa mensagem de otimismo aí pra essa terça-feira, hein? Bom dia!

0: Quem gostou faz barulho! 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Muito obrigado!
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0: Yasmin Santos e Simone Mendes aqui no Manhã Mais Que Demais, nem a pau. Fechando mais uma super sequência pra você, hein? Daqui a pouco tem mais, hein? Depois do intervalo eu volto trazendo aqui Maiara e Maraísa, as gêmeas mais carismáticas do Brasil, né? As gêmeas mais afinadas do Brasil. A gente volta já já com elas aqui no Manhã Mais Que Demais. Então fica ligadinho, não saia daí que a gente volta já já.
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4: Play Mix FM, agora são
5: 9:24.
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3: Esse é o Manhã Mais Que Demais, trazendo muita música boa, né? Pra você que sintoniza o nosso programa em qualquer lugar, viu? Pela internet, pela Alexa aí, né? É, pelas plataformas digitais, pelo rádio. Obrigado a você pela companhia, quem tá no trânsito ouvindo a gente aí também, né? A gente faz a alegria geral da nação, viu? Com muita, muita música boa. Agora tá chegando Maiara e Maraíza, vai lá, e na sequência tem o Mike Towers e Benny Blanco, Degenerate. Primeiro Maiara e Maraíza.
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3: É possível sim, Maiara e Maraíza.

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0: Natan e Léo Foguete aqui no nosso Manhã Mais Que Demais, última noite, hein? É, rapaz, o Natan que fez um show nesse final de semana aí, tava meio grogue, meio bêbado, né? Mas pediu desculpas aí pra galera e disse que vai voltar lá no local pra fazer um show melhor pro pessoal. Diz que ficou emocionado demais lá. KLB, o Kiko Leandro e o Bruno pra matar a saudade, né? A cada 10 palavras aqui no Manhã Mais Que Demais. Agora tem o Henrique e o Juliano. A maior saudade.
1: Tem

0: Lauana Prado com Simone Mendes, Saudade Burra, aqui no nosso Manhã Mais Que Demais, Sabrina Carpenter com Bad Chain, fechando aqui o nosso programa dessa terça-feira. Gente, muito obrigado a você que esteve acompanhando, curtindo aqui o Manhã Mais Que Demais. A gente se encontra amanhã, quarta-feira, com mais um programaço no seu rádio. Um abraço aqui do KS Kleber Salles pra você e até amanhã, se Deus quiser. Valeu, turma! Tchau, tchau!
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1: Olá, é hora de ficar muito bem informado. Info News está no ar. Muito prazer, eu sou o Silva Júnior. Hoje é terça-feira, 2 de junho de 2026. O mercado de trabalho brasileiro voltou a mostrar força e registrou a menor taxa de desemprego para um trimestre encerrado em abril, desde o início da série histórica do IBGE. A desocupação ficou em 5,8% em 2026, abaixo dos 6,6% registrados no igual período do ano passado. Apesar da leve alta em relação ao trimestre anterior, o número de brasileiros em busca de emprego caiu mais de 11% em um ano, chegando a 6,3 milhões de pessoas. O levantamento aponta que o país soma atualmente 102,3 milhões de trabalhadores ocupados. O emprego com carteira assinada permaneceu estável, enquanto a informalidade recuou para 37,2%. O rendimento médio do trabalhador ficou em R$ 3.732. Com crescimento anual de 5,3%. Áreas ligadas à tecnologia, comunicação, setor financeiro, saúde e educação puxaram a geração de vagas no país. O IBGE avalia que, mesmo com os juros elevados, muitas famílias continuam buscando manter a renda, o que ajuda a sustentar o mercado de trabalho. Outro dado positivo foi a queda no número de pessoas desalentadas, aquelas que desistiram de procurar emprego por falta de oportunidades. Daqui a pouco mais informações aqui no Info News. Fique ligado.
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3: 10 horas.
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2: Play Mix FM, agora são
3: 10 horas.
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6: Opa, fala pessoal, bom dia, manhã de terça-feira, está no ar o seu Manhã da Play Mix comigo, Guiorran Valadão. Muito obrigado pela sua sintonia, você ligadinho comigo aqui na Rádio Play Mix FM, você de casa, do trabalho, acompanhando a gente também aí no carro, dando aquela carona especial. Muito obrigado pela sua sintonia. Manhã de terça-feira, já começando com muita alegria por aqui. É, música boa pra você, aquele piseirinho do jeito que você gosta. Tony Guerra e Forró Sacode, Solinho Apaixonado.
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0: linda demais. 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

0: loucura. 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

0: clima mais alto astral de alta energia, manhã da Play Mix. Muito obrigado pela sintonia. Continua ligadinho aqui comigo, já aproveita, segue as redes sociais da Rádio Play Mix FM. É fácil, arroba Play Mix FM oficial.
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0: FM. É isso aí, eu não poderia deixar de mencionar o Odirley que tá curtindo a gente lá na bicicletaria Tecnobike, trabalhando com um som que você gosta na sua manhã. É o Manhã da Play Mix na Rádio Play Mix FM, o mix perfeito pra sua vibe.
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0: É, vamos curtir agora mais uma sequência musical aqui no seu programa favorito. Aumenta o som aí que tá chegando mais sucesso pra você.

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1: Olá, ouvintes da Playmix FM, é sempre um prazer estar com vocês, levando a melhor programação para todo o Brasil. Manda aquela mensagem pra mim aqui no WhatsApp, 68 99986-5059, chama no WhatsApp.
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1: 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É isso aí, eu já vou aproveitar pra mandar aquele alusão pra quem mandou mensagem aqui no WhatsApp. Gostaria de enviar um alô especial aqui para a Ingrid de Ilana, que está curtindo a nossa programação. Um abraço também para o Temar, sempre ligado conosco, e não poderia deixar de mencionar a Yolanda, acompanhando a Playmix FM. Além de tudo isso, ainda vem ela, Edna Valadão, minha mãe, ligadinha com a gente aqui no Manhã da Playmix. Muito obrigado pela sintonia, continua conosco que vem mais música por aí.
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0: É isso aí, encerramos mais uma sequência musical aqui no seu programa Manhã da Play Mix. Eu vou para um rápido intervalo comercial, eu volto daqui a pouco com muito mais música pra você.
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5: Olá, voltamos. É hora de ficar bem informado com Info News. A Anvisa mandou recolher em todo o país um lote de coco ralado da marca Casa de Mãe, fabricado pela Qualicoco. A decisão vale para o lote 1325 e suspende a venda, a distribuição e a propaganda e também o uso do produto depois de uma análise que encontrou excesso de dióxido de enxofre na composição. Esse conservante pode ser usado em alimentos, mas precisa respeitar limites de segurança. Em quantidade acima do permitido, que é esse caso, pode provocar reações em pessoas mais sensíveis, como irritação respiratória, também dor de cabeça e crises de asma. No lote analisado, a concentração chegou a 826 miligramas por quilo, acima do permitido pelas normas sanitárias. A orientação para quem tiver esse coco ralado em casa é não consumir o produto. O consumidor pode procurar o local da compra para pedir reembolso ou substituição. Caso encontre dificuldade, também pode buscar ajuda do Procon. A recomendação é conferir o rótulo e verificar se o produto pertence ao lote 13/25 antes de usar. Daqui a pouco mais informações aqui no Info News. Fique ligado.
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6: E a gente tá de volta por aqui com o seu programa favorito, Manhã da Playmix. Muito obrigado pela sua sintonia. Você ligadinho com a gente até agora, já aproveita pra pedir a sua música no nosso WhatsApp. Chama no WhatsApp.
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6: É, peça a sua música e também peça aquele alusão. Quero ter você participando comigo aqui no WhatsApp da Playmix FM. Vamos curtir mais música por aqui. Vem mais uma sequência feita pra você aqui na Rádio Playmix FM, o mix perfeito pra sua vibe.

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3: Bora com o gás. 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
1: E é isso aí, pessoal. Muito obrigado pela sua sintonia aqui no seu programa Manhã da Playmix. Continua ligado com a gente aqui na Rádio Playmix FM. Só

0: tenho a agradecer a sua sintonia, você participando com a gente pelo WhatsApp, pelo Instagram, pelo Facebook, e falar em rede social, começa a seguir a Rádio Play Mix FM lá no Instagram e no Facebook, arroba Play Mix FM Oficial.
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0: FM. É isso aí, é muito bom você estar seguindo as redes sociais da Play Mix FM, até mesmo para concorrer aos nossos sorteios. Vai ter brindes, canecas, bonés personalizados, muita coisa bacana. Quero mandar aquele alusão especial para o Cid Gabriel ligadinho com a gente, um alô também para o meu amigo Mitterrand Andrade, a Maria Nascimento acompanhando a programação da Play Mix FM e a Verônica Valadão lá no bairro Constantino. Um alôzão para todos vocês, continua com a gente aqui na Rádio Play Mix FM, é top, é sua!

0: Ranvaladão. Pessoal, vou dar uma pausa rapidinho, vou tomar aquela aguinha ali gelada no jeito. Daqui a pouco eu volto com muito mais música pra você aqui no seu Manhã da Play Mix.
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11: Olá, voltamos e o Info News está no ar com a última edição do dia. Uma mulher entrou na justiça contra uma clínica veterinária de Vinhedo, interior de São Paulo, após receber, por engano, uma injeção que deveria ter sido aplicada na sua cachorra. O caso aconteceu em 2024, mas a ação indenizatória foi apresentada agora em maio. A tutora havia levado o animalzinho para atendimento por dores em uma das patas. E durante esse procedimento, a veterinária pediu que ela ajudasse ali a segurar a cachorra, mas acabou sendo aplicada no braço da própria dona do cachorrinho, um antibiótico de uso restrito para animais. Ela relatou muitas dores intensas, ardência, e precisou buscar atendimento na Santa Casa de Vinhedo após a aplicação dessa injeção. Depois, também foi ao Hospital Sírio-Libanês em São Paulo por causa de um edema no braço. A mulher registrou boletim de ocorrência por lesão corporal culposa e agora pede mais de 52 mil reais de indenização, incluindo despesas médicas e danos morais. A clínica afirma que o episódio foi isolado e que prestou assistência desde o início. O caso serve de alerta para tutores acompanharem os procedimentos e denunciarem falhas quando houver suspeita de negligência. Encerramos assim mais um Info News. Eu sou o Silva Júnior e volto amanhã com mais notícias para você. Até lá.
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12: E a gente tá de volta por aqui com o seu programa Manhã da Play Mix. Intervalo passou rapidão, a gente já está de volta. Preparei aqui mais uma sequência musical feita pra você aqui na sua manhã, com muito mais alto astral, com muito mais energia. Comigo, Guiorran Valadão. É o programa Manhã da Play Mix na Rádio Play Mix FM, o mix perfeito pra sua vibe. Aumenta o som que vem mais sucesso por aí.

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0: isso, Brasil.
1: Obrigada, meus amores.
2: Obrigada, linda.
0: Que honra.
3: Chegamos ao fim de mais um Amanhã e eu só tenho a agradecer a você, ouvinte fiel, que esteve com a gente até agora. Que sua terça seja tão positiva quanto essa energia que trocamos aqui. Acompanhe a Playmix FM durante o dia e amanhã a gente volta e se encontra de novo. Até lá!
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7: Hoje é terça-feira, 2 de junho de 2026. Eu sou Jéssica Mendes e está no ar o Radar Cristão. Uma história de transformação emocionou uma igreja em Orlando, nos Estados Unidos. Durante um culto de batismo, uma mulher chamada Abby compartilhou como deixou para trás uma vida marcada por vazio, sofrimento e pensamentos suicidas, após uma experiência que, segundo ela, mudou completamente sua caminhada. Abby contou que começou a trabalhar em um clube de striptease aos 19 anos e passou anos tentando preencher um sentimento de insatisfação por meio de relacionamentos e escolhas que, mais tarde, reconheceu como destrutivas. Em seu testemunho, ela relatou que chegou a um momento de profunda tristeza e, em oração, pediu que Deus transformasse sua vida. A partir daí, disse ter iniciado uma jornada de fé que a levou a frequentar uma igreja, abandonar antigos hábitos e encontrar um novo propósito. Durante o batismo, ela declarou que hoje vive com alegria, paz e a convicção de seguir Jesus. O testemunho emocionou os presentes e também repercutiu nas redes sociais, onde muitos internautas compartilharam mensagens sobre fé, recomeço e transformação de vida. Fique ligado, em instantes tem mais Radar Cristão.
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11: 11:59.
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5: Seja muito bem-vindo, começando por aqui mais um Worship Inbox, prazeraço Johnny Silva, hoje terça-feira, hoje 2 de junho de 2026, começando essa programação maravilhosa, onde Deus vai falar ao seu coração, através dos louvores, da adoração, e pra isso eu quero a sua participação aqui, tá bom? Não fica só aí pensando, ah, será que eu participo aqui na rádio, será que não participo? Participa com a gente aqui, tá bom? Através das redes sociais, do WhatsApp e através do nosso site também. Obrigado a você que tá ouvindo a gente aí pela Alexa, pelo nosso site. Quero agradecer de coração. Por aqui, tá começando mais um Worship Inbox. Seja muito bem-vindo!

você sempre sintonizado aqui na rádio que traz uma palavra de vida pra você. Você ouvindo aí o Marcelo Aguiar com a participação Oséia Silva aqui na nossa programação. Segue participando com a gente, tá bom? Compartilha aí o nosso aplicativo. Ah, pra você que não baixou o nosso aplicativo ainda, vá até a Play Store ou a Apple Store, baixa o nosso aplicativo, e leve a gente aí pra onde quer que você for. Chegando por aqui, Raquel Miranda com a participação do Rodrigo Mozart.

0: você ouvindo aqui o Marquinhos Gomes, Quarto Secreto, aqui na nossa programação, aqui no nosso Worship Box, tá bom? Já já eu volto com muito mais pra você. Vamos para um breve break comercial. Enquanto isso, você vai orando em espírito aí, tá bom? Porque Deus tem muito mais pra falar na sua vida.
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1: 12:30.
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5: Milhões de pessoas ainda vivem sem acesso ao evangelho em sua própria língua. De acordo com a Mission Network News, cerca de 98% da comunidade surda mundial ainda não conhece a mensagem cristã, o que faz desse público um dos maiores grupos não alcançados por ações missionárias. Para mudar essa realidade, a Door International treina cristãos para compartilhar a Bíblia em linguagem de sinais em diferentes países. Hoje, a missão conta com 40 equipes, formadas por duplas de evangelistas que levam histórias bíblicas a lugares onde a palavra quase não chega. Depois das conversões, eles formam pequenos grupos, discipulam novos crentes e ajudam no surgimento de igrejas locais. O pastor Alan Orozco explica que a comunicação precisa respeitar a cultura de cada comunidade para que a mensagem seja compreendida. Segundo a organização, há 800 milhões de pessoas no mundo com perda auditiva, e a necessidade de novos líderes continua grande. A oração da missão é levantar mais trabalhadores para levar fé viva e esperança a quem ainda não teve contato com o evangelho. Encerramos mais um Radar Cristão. Eu sou Jéssica Mendes, volto amanhã com mais notícias para você. Deus abençoe e até lá.
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7: Você está sintonizado na melhor rádio do Brasil, com certeza. Aquela palavra amiga, aquela palavra de fé, tudo isso você ouve aqui na nossa rádio, tá bom? Os melhores louvores. E esse programa, pra você que ligou o radinho agora, você está ouvindo aqui o Worship Inbox, um programa que traz louvores, adoração, aquela palavra amiga, que com certeza vai fazer a diferença aí na sua vida. Continua!

você ouvindo aqui uma playlist que edifica a sua vida, que edifica a sua casa. Muita palavra de Deus por aqui. Você ouvindo aí, ó, Júlia Vitória com a participação da Isadora Pompeu. Johnny, como que eu faço pra anunciar na rádio? Ah, é muito fácil, tá? Acesse aí as nossas redes sociais, acesse o nosso WhatsApp e mande uma mensagem pra gente. Queremos até você, tá bom? Queremos ter a sua marca juntamente com a gente aqui na nossa rádio, tá bom? Um abraço especial aí pra você que tá no centro da cidade, sempre sintonizados aqui na nossa programação. Chegando Anderson Freire, aumenta o volume aí, é o nosso Worship Inbox no ar.

0: Salazar, com a participação da Ana Nóbrega aqui no nosso Worship Inbox. Ai, o nosso programa maravilhoso tá ficando por aqui, tá bom? Mas eu quero agradecer aí você que participou com a gente, você que curtiu aí a nossa programação, você que tá seguindo a gente aí nas nossas redes sociais, mandou seu recado pelo nosso WhatsApp aqui pra nossa rádio. Quero agradecer de coração mesmo, tá? O nosso Worship Inbox tá ficando por aqui, mas voltaremos amanhã na quarta-feira com muito mais pra você. Não saia da sintonia, muito mais louvor, muito mais palavra de Deus tem aqui na nossa rádio pra você, tá bom? Até amanhã, se Deus quiser, que Deus continue te abençoando. Tchau, tchau!
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2: 1 e 1. 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

0: Gustavo Lima, e eu também estou ligado com vocês aqui na melhor.
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1: Opa, vem comigo, porque tá começando mais uma Tarde Mais Que Demais. Alegria total, prazeraço, Johnny Silva. Hoje, 2 de junho de 2026. E aí, tá fazendo o que de bom? Tá no trabalho, tá em casa, tá dando moralzão pra gente aí? Muito obrigado. A partir de agora, você sabe que vai rolar muita música boa, inclusive aquela que você ama, aquela que você gosta, aquela que faz você se emocionar, aquela que faz você cantar. Vem com a gente, tá bom? E você pode participar com a gente aqui também através do WhatsApp, das redes sociais, do nosso site, pelo nosso aplicativo. Nossa programação hoje tá demais. E olha só quem tá chegando aí, a Simone Mendes, Dois Tristes. Aumenta o som, é a nossa Tarde Mais Que Demais.

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1: Você ouvindo uma super sequência, tá aí o Lil Nas X na nossa programação, Zé Neto e Cristiano passou por aqui também, ah, segue participando. Muito obrigado pelo seu carinho, pela sua audiência, pra você que tá aí nos shoppings da vida, tá no seu carro, tá em casa, tá no trabalho, mas sempre dando um moralzão pra gente. Chegando aqui os dois Luans, o Luan Santana e o Luan Pereira. Eu sou o Sentimento.
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0: E por aqui a música boa não falta, né? Um pagodão gostoso aí do Menos é Mais, Age, Junde Amor, Caixa Postal, Vida Vazia, um super popurri, feito exclusivamente pra você. Antes você ouviu aí o Criador de Cavalos, estou falando do Fernando e do Sorocaba, Gaveta. Ah, você relembrando aqui na nossa Tarde Mais, que demais, né? Vamos para um breve break, mas já já tem mais.
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3: Playmix FM, agora são
4: 1h28.
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1: Prazeraço Johnny Silva com você aqui nessa tarde gostosa de terça-feira. E aí, tá fazendo o que de bom? Essa música aí você ouviu muito na voz do Bruno Marrone e até hoje, né? Nos churrascos, nas reuniões de família, mas agora na voz do Zé Felipe. Se eu não tivesse ido, é a nossa tarde mais que demais. Seja muito bem-vindo.

bucina. Muito obrigado pela sua sintonia, você curtindo a gente aí no velho e bom raidinho, pelo aplicativo, pela Alexa, pelo nosso site. Ah, eu quero agradecer de coração, tá bom? A nossa terça-feira tá muito gostosa, principalmente essa tarde, né? A nossa rádio é isso, é 24 horas de muita música pra você, muita informação. Você curtindo aqui o Hugo e Guilherme, foi mal, Deus. Passou por aqui também o Guilherme Arantes. Ah, essa música é lindíssima, né? Cheia de charme. E por aqui continua, é a nossa tarde mais que demais, com muita música boa pra você. Vem, vem! Vem comigo!

0: curtindo aqui o Matheus e o Cauã com a participação da Ana Castela. Antes o Murilo Rufi anestesiado. Ah, uma super sequência pra você. Já já tem o Danilo e o Davi mudou de texto. Então não saia daí, porque tem muito mais coisa boa pra rolar por aqui na nossa tarde.
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3: Play Mix FM, agora são
4: 1h53.
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0: Seja muito bem-vindo. Chegando por aqui, o Danilo e o Davi mudou o texto. Essa é a nossa Tarde Mais Que Demais. Seja muito bem-vindo, tá? Uma ótima tarde pra você.
8: Bom dia.

E por aqui continua a nossa Tarde Mais Que Demais. Uma ótima tarde pra você. Seja muito bem-vindo, tá? Pra você que tá ligando o seu rádio agora. Você tá ouvindo aqui a Tarde Mais Que Demais aqui na melhor rádio do Brasil. O Henrique Juliano cantando por aqui. Traumatizei. Passou por aqui o Melim com o Saulo. Cantando Eu Vou. A nossa produção tá pedindo pra gente dar um recadinho pra você aqui, ó. Pra você que tem o seu comércio, quer anunciar com a gente, quer vender muito mais, é só entrar em contato aqui na nossa rádio, pelas redes sociais, pelo nosso WhatsApp também, tá? Que iremos até a sua, o seu comércio aí com a equipe comercial, queremos a sua marca junto com a gente. Com certeza você vai vender muito mais. Tá chegando por aqui a Mari Fernandes com a Manu. Ah, essa moda ficou boa demais, né? Aumenta o som aí, a nossa Tarde Mais Que Demais. Seja muito bem-vindo.

0: Boa tarde pra você de terça-feira. Nossa terça-feira tá gostosa, né? E com música boa fica melhor ainda. Tá aí a Manu Batidão, Universo. Passou por aqui o Jota Quest, Amor Maior. Gente, já tem o Menos é Mais aqui, tá bom? Então não saia da sintonia, porque eu tô indo para um breve break, mas já eu volto. Aguenta aí!
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3: Playmix FM, agora são
4: 2h20.
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0: Falei pra você que era rapidinho, tá aí o Menos é Mais, queria ser tu, Interfone, você vai ouvir agora.

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Aqui você ouve o sertanejo, o pagode, o arrocha, ouve também o pop nacional, internacional, essa misturada gostosa, né? Resumindo, é o nome da música aí do Zé Neto e Cristiano. Antes você ouviu aqui, Primeiro Beijo, com Arte Popular. Por aqui continua, tá bom? Segue participando com a gente.

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1: Finalizando por aqui, mais uma tarde mais que demais nesta terça-feira com o Gustavo Lima, Retrovisor. Quero agradecer pela sua sintonia, pela sua audiência. Foi bom demais estar junto com você, ficar juntinho, coladinho, aqui na melhor rádio do Brasil. A nossa tarde mais que demais volta amanhã na quarta-feira. Não saia daí porque tá chegando uma atração maravilhosa, exclusivamente pra você. Você não vai se arrepender em ficar aí com a gente, aqui na nossa rádio. Tá bom? Até amanhã. Se cuida. Tchau. Tchau.
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6: Play Mix FM, agora são
7: 2h48.
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